0: Obrigado.
1: Se for vazio, ligado.
0: Certo.
1: Tem informação, estamos em 38.
0: 013 miles, 9.
1: Estou surgindo.
2: Sigon Delta 5, we are 1072, 1072.
1: Tem informação, estamos em 238.
2: You can release traffic.
1: I'll use the zoom normal.